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1: 21 horas e 38 minutos.
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1: 22 horas e 38 minutos.
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1: 23 horas e 51 minutos. 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

0: 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Hora certa, Ótica Simone. 1:31.
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0: 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Hora certa, Ótica Simone. 2:37.
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0: 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Hora certa, Ótica Simone. 4 horas e 9 minutos.
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1: 5 horas e 37 minutos.
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0: 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Muito bom dia. Estamos iniciando aqui pelas ondas da mais ouvida da 87.5 FM mais um. RCC Repórter. Batendo água lá fora, minha gente. É sexta-feira, dia 11 de setembro. Estamos aí na 37ª semana do ano. De janeiro a hoje, já estamos aí com 254 dias. E na nossa contagem regressiva, faltando 111 agora para o final do ano. A estação é o inverno, o sol no signo de Virgem, a lua estreando nova hoje, né, com toda essa chuva. E os aniversariantes deste dia 11 serão guiados pelo anjo Omael. Esse é o nome do anjo, tá, minha gente? Omael. E devem rezar o versículo de número 10 do Salmo de número 32 para alcançar a sua proteção. Vamos ao nosso pensamento do dia da sabedoria popular, que diz assim, ó: tenha sempre atitude, porque palavras, essas, o vento leva. É a mais pura verdade, né, minha gente? Tenha sempre atitude, porque palavras, essas o vento leva. Nos nossos dias comemorativos, hoje é o dia da criação da Lei de Defesa do Direito do Consumidor. Nos nossos santos do dia, hoje é dia de Nossa Senhora do Brasil, também dia de Nossa Senhora do Coromoto e também dia de São João Gabriel. Vamos para a nossa cronologia, minha gente. Vamos para a nossa cronologia do dia 11. Começamos lá no ano de 1609, quando era descoberto por Henry Hudson o rio Hudson, lá nos Estados Unidos. Em 1836, rebeldes farroupilhas proclamam a República Rio-Grandense. Em 1905, Joaquim Xavier Guimarães Natal é nomeado ministro do Supremo Tribunal Federal do Brasil. 1936, o presidente Franklin Delano Roosevelt inaugura a represa de Boulder, lá nos Estados Unidos. 1973, morte do presidente eleito no Chile, Salvador Allende, durante bombardeamento do Palácio de La Moneda, no que foi o início do golpe militar que levou ao poder o ditador Augusto Pinochet. 1978, o vírus da varíola é considerado extinto. Isso em 78, minha gente. 1985, maior acidente ferroviário na memória de Portugal. 1990, sancionada no Brasil a Lei de Defesa do Direito do Consumidor. 1997, chega a Marte a sonda Mars Global Surveyor. Em 2001, essa eu lembro bem, né? Ataque terrorista às Torres Gêmeas do World Trade Center em Nova York e ao Pentágono em Washington, provocando cerca de 3 mil mortes. Em 2005, Israel declara unilateralmente o seu desligamento militar nas operações na faixa de Gaza. Isso lá em 2005, que agora estão ocupando Gaza, né, minha gente? É... são 21 anos depois aí, né? Em 2011, fechando aqui então a nossa cronologia, inaugurado o Memorial e Museu Nacional do 11 de setembro, no 10º aniversário dos ataques às Torres Gêmeas, no dia 11 de setembro, lá em Nova York. Então está aí a nossa cronologia do dia 11 de setembro na história. Oito horas mais 5 minutos e meio, agora dá para se ouvir os trovões aí, né? Chove torrencialmente neste momento aí, previsão é de muita chuva para esta sexta-feira. Já começando então a nossa previsão do tempo, sexta-feira aí de tempo estável, com chuva em todo o Vale do Caí, na verdade não só no Vale do Caí, né, minha gente? Praticamente todo o estado hoje em situação de alerta, temperatura com pouca variação. Poderemos ter algum... período de melhoria na parte da tarde, alguns pontos isolados aqui da região, mas a tendência é de chuva durante toda a sexta-feira, tá bom? Para termos uma ideia aqui, o nosso meteorologista, entre aspas, de plantão, nosso querido amigo Iramar Caldeira, já nos passou aqui que nas últimas 24 horas tivemos aí, na verdade, praticamente de ontem à noite, no final da noite, né, e madrugada, 10 milímetros de chuva aqui em São Sebastião do Caí. Vento soprando neste momento de norte a leste, velocidade máxima de até 6 km por hora, umidade relativa do ar na casa dos 95%. A mínima registrada na madrugada aqui na região foi de 13 graus e a máxima prevista para a casa dos 19. Portanto, aí pouca variação da temperatura. 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Nós vamos então aos indicadores econômicos do RCC Repórter, já abrindo aqui as nossas informações no site Watkins, informando que a caderneta de poupança hoje vale 0,67 ponto percentual. O dólar comercial caiu ontem 0,18, 5,10 na venda no fechamento do dia. O euro também teve queda, 0,35%, 5,92 na venda. O ouro teve alta, 0,96%, fechou o dia com R$ 749,31, o valor do grama comercializado no dia de ontem. Esse é o valor que abre o pregão no dia de hoje, a partir das 9 horas da manhã. As bolsas de valores, o índice Bovespa em São Paulo teve alta de 1,42%, 188.268 contratos negociados, volume total é de R$ 31,01 bilhão. Em Nova York, Dow Jones fechou com queda de 0,6%. Já Nasdaq também acompanhou queda, 0,65%, muito parecido, né? Tóquio operando com queda também hoje, queda de 1,87%. Paris opera com alta de 0,5%. Londres operando com alta de 0,45%. Frankfurt operando com alta de 0,47%. Xangai opera com queda, 1,18%. Hong Kong também com queda, 0,6%. E Buenos Aires fechou com alta ontem, 1,53% no seu índice Merval.
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0: 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Aqui no centro, este é o RCC Repórter, o seu programa de todas as manhãs. Vamos abrindo aqui o nosso site da Caixa Econômica Federal e vamos então com os resultados de ontem das loterias, começando aqui com a Mega Sena, concurso 3.056, que continua acumulada. Atenção para o prêmio aí, quem gosta daquela tradicional fezinha, né? R$ 85 milhões o prêmio acumulado. E as dezenas sorteadas foram 14, 21, 25, 40, 51 e 56. Repetindo, 14, 21, 25, 40, 51 e 56. Tivemos também o sorteio da Quina, concurso 7.114. Quina também acumulada, tá, minha gente? Bem apetitoso o prêmio também, 30 milhões. Prêmio acumulado, previsão para o concurso de hoje à tarde. Vamos lá então, dezena sorteada 05, 21, 43, 51 e 54. Repetindo, 05, 21, 43, 51 e 54. Tivemos a Time Mania também, minha gente. Concurso 2.440 também está acumulada aí, R$ 13,5 milhões. Dezenas sorteadas foram 20, 45. 51, 65, 65, 68, 68, 77 e 80. Repetindo, 20, 45, 51, 65, 68, 77 e 80. resultados extraídos do site da Caixa Econômica Federal. 8:11, agora a informação é da Ótica Simone, temperatura CWB, Caio Web. Temperatura de 16 graus, 2 décimos aqui no centro. Segue chovendo, né, minha gente? Batendo água. Aqui nós vamos, então, para as manchetes dos jornais que chegaram até a nossa mão. Hoje, mais uma vez, Zero Hora não deu o ar da graça aí. Então, nós vamos, então, começando com o jornal Zero Hora, Correio do Povo. Vamos começando, então, com o Correio desta sexta-feira. Polícia Federal aponta que Daniel Vorcaro sabia de investigação sigilosa antes de ser preso no caso Master. Essa é a manchete principal aí do Correio desta sexta-feira, né? Também temos aí a Polícia Federal revela diálogo sobre festa de Vorcaro com autoridades e modelos em São Paulo, aponta uma revista lá do Piauí. Fim do sigilo no caso Master revela detalhes do contrato de escritório de esposa de Alexandre de Moraes. E também aqui na editoria de polícia, ou melhor, de política, né? No caso Master, a Polícia Federal relata uso indiscriminado de logins funcionais em diversos órgãos. Essas são manchetes aí principais, né? Também temos aqui na capa do Correio do Povo, destaque aí para o presidenciável Ronaldo Caiado, né? Candidato do PSD a presidente, foi internado com urgência aí com faringite aguda. Renan Santos também defende agenda fiscal e critica o Centrão. Augusto Cury defende investigação de Moraes até as últimas consequências. E Lula diz que encontro com Vorcaro serviu para dizer que o Master seria investigado com seriedade. Na contracapa, notícias esportivas, destaque aí para a dupla Grenal, né? Inter faz as contas e ainda pode escapar com 41 pontos. É o que acha aí a diretoria do Inter, né? Vamos ver o que vai acontecer, né? E o Grêmio também tentando escapar do Z4, se distanciar do Z4. São as manchetes da contracapa aqui do Correio do Povo. Vamos então para o Jornal do Comércio. Esse aqui sempre cedinho, né? Aqui conosco. Destaque para candidatos que querem prorrogar a suspensão da dívida do Rio Grande do Sul. Principais nomes que disputam Piratini defendem adiar a volta dos pagamentos à União. Quero ver quando é que vai ter um candidato ao governo do Estado que vai bater de frente e dizer que essa dívida já está paga. Tem N informações sobre isso. A própria Secretaria da Fazenda do Estado, o próprio Ministério da Fazenda do país já ventilou essa possibilidade. E até agora não se ouve falar. O Rio Grande do Sul já pagou essa dívida há muito tempo, mas há muito tempo. Famosa renegociação com os bancos aí. Isso é corriqueiro, os bancos renegociarem dívidas com valores baixos, darem descontos para liquidação. Isso sem contar que o Rio Grande do Sul já pagou isso há muito tempo. Mas a quem interessa, né? Multinacional italiana Gefran compra a indústria gaúcha Novos por 215 milhões. Nos combustíveis, o governo reduz tributos sobre a gasolina e zera para o etanol. No filme do Bolsonaro, Dark Horse, operação da Polícia Federal apura desvio de verba do filme. Começa aquele ditado, minha gente. Para bom entendedor, meia palavra basta. Esse é um, né? E outro tem aquele muito conhecido, né? Se correr, o bicho pega. Se ficar, o bicho come. Na conjuntura, boas safras devem elevar participação do Rio Grande do Sul no PIB do país. E também suspenso o leilão da área industrial lá em Passo Fundo. Nos eventos, fórum debaterá o futuro do setor atacadista do Rio Grande do Sul. Na contracapa, notícias do fechamento, edição destaque aí para o mercado de veículos, né? Mercado de veículos zero quilômetro aqui do Rio Grande do Sul encerrou o mês de agosto com 17.147 unidades emplacadas, uma alta de 14,74% na comparação com o mesmo período do ano passado. Em relação a julho, quando foram comercializadas 17.397 unidades, houve uma pequena retração de 1,44%. No acumulado de janeiro a agosto, o estado soma 123.684 veículos emplacados, frente a 118.244 do mesmo período do ano passado, 2025. Resultado que representa aí um crescimento de 4,6%. Estão aí as manchetes, então, minha gente, dos jornais desta sexta-feira. E como hoje é sexta-feira, né, minha gente? 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E hoje, minha gente, hoje eu quero o nome do grupo musical. Fez muito sucesso na década de 80. Essa música é de 1982.

deitado aqui, né? A voz deu uma trancada. Fui obrigado a fechar o microfone. O programa é ao vivo, é isso aí, né, minha gente? A gente não esconde nada de vocês. Vamos lá, então. Tudo prontinho aqui. Hoje eu vou querer o nome do grupo musical. Tá bom? Muito conhecido. Quem gosta de música brasileira, conhece um pouquinho de música brasileira. Se tiver mais de 50 anos, então nem se fala, né? Vamos lembrar deste grupo musical, tá bom? Quero o nome deste grupo, então, ok? Vamos lá? 3635-3152, prontinho. O nosso Whats para mensagens, 998-17-5690. Esse é o Whats para mensagem, tá? Não adianta ligar para esse telefone, tá? Ele é só o Whats, 998-17-5690. E os e-mails tradicionais, tá, minha gente? rcc@rcc.fm.br e o tinta@rcc.com. Ok? Preparados aí, minha gente? Quero o nome do grupo musical, tá? Tem gente já entrando aí, né? Nem disse o nome do grupo musical ainda, né? Vamos desligar aqui, tá bom? Quero o nome do grupo musical. Preparados? Valendo!

8:23. Volume alto aí, né? Diminuí o volume aqui da mesa aqui. Ficou muito alto o nosso volume aqui, né? Mas 8:23, agora nós tivemos aí o 14 bis, minha gente. É isso mesmo. 14 bis, tá bom? 14 bis com a música Linda Juventude, tá? Galera aí entrando aqui no telefone, esqueci de colocar no silencioso aqui, fica difícil daí, né? Tem informações aqui que o som estava baixo em alguns lugares, né? Outros não me relataram isso, né? Tá bom? Mas tivemos aí a participação de 16 ouvintes, minha gente. É, se 16 participaram é porque escutaram a música, né? Tá bom? Tivemos 16 participações, 4 deram uma escorregada aqui, ó. Tá? O número 2, o número 5, o número 7 e o número 9. Esses deram uma escorregada, mas estão juntos aqui, tá bom? Estão juntos aqui no nosso sorteio. Então vamos lá, então? Vamos pro sorteio. Pegando aqui fichinha de número 12. Fichinha de número 12, deixa eu dar uma olhada na minha lista aqui. A Juliana Padilha faturando o brinde. Então, a partir das 9, tá, minha amiga? Leve documento com fotografia, tá? E vai até a farmácia botânica, farmácia de manipulação, e retira o teu brinde, tá bom? Obrigado pela participação de todos, em especial aí para Juliana Padilha, que faturou o brinde nesta sexta-feira.

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0: Voluntário Matheus, tivemos ontem à tarde um atropelamento na ERS 122, no quilômetro 18, lá no bairro Rio Branco. Um homem que estava em uma motocicleta, segundo informações que temos aqui do Corpo de Bombeiros, essa informação ainda não foi confirmada pela Polícia Rodoviária Estadual, mas eu tenho informação aqui, né, oficial do nosso Corpo de Bombeiros. Este homem estaria sendo perseguido aí pelo BOPE, o Batalhão de Operações Especiais aí da Brigada Militar. Ele deixou a sua motocicleta no acostamento da rodovia e tentou atravessá-la, tentando escapar, né, dos policiais, e aí foi colhido por um automóvel. Ele teve muita sorte ainda, essa que é a grande verdade, principalmente teve o seu calcanhar, parece, quebrado. Foi encaminhado pelo Corpo de Bombeiros para o hospital aqui da cidade, né? Poderia ter morrido, né? Teve muita sorte. Era algo em torno aí de 3 da tarde, quilômetro 18 da RS 122, no bairro Rio Branco. Conversamos com a assessoria de comunicação da Brigada Militar, da Polícia Rodoviária, junto à Brigada lá em Porto Alegre, e a Polícia Rodoviária não passou a informação, dizendo que está averiguando. De repente, o posto da Polícia Rodoviária aqui de Bom Princípio, que deve ter sido a guarnição que atendeu a ocorrência ontem à tarde, não repassou, ou repassou e passou em branco lá, né? Por isso que disseram que não tinham essa informação ainda. Estamos aguardando essa confirmação da Polícia Rodoviária, mas aconteceu. Temos a ocorrência, o Corpo de Bombeiros Voluntários atendeu este motociclista que tentou atravessar a rodovia a pé, né, e foi colhido por um automóvel ontem à tarde. No radar fotográfico, tivemos aí 45 autuações entre São Vendelino e São Sebastião do Caí, e mais 40 entre São Sebastião do Caí e Rincão do Cascalho, totalizando aí 85 imagens de radar.
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0: Oito horas mais 33 minutos. 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Temperatura CWB Caio Web. Temperatura de 16,3 aqui no centro de São Sebastião do Caí. Nós vamos para a nossa agenda, né, minha gente? A nossa agenda que tem sempre o apoio da Associação dos Aposentados e Pensionistas de São Sebastião do Caí também, né, minha gente? Tá bom? Começando aqui com o Chá da Primavera, promoção da comunidade evangélica de confissão luterana em São Sebastião do Caí, através do seu grupo da Oase. Dia 19 de setembro, das 4 às 6 da tarde, lá no Centro Comunitário Luterano, R$ 35,00 o valor do cartão. Colabore com o Chá da Primavera da Comunidade Evangélica de Confissão Luterana aqui em São Sebastião do Caí. Também da nossa agenda, né, minha gente? Importante informar aqui que nós teremos no dia 25 de outubro, tá bom? Associação dos Motoristas do Vale do Caí promovendo o seu almoço dos sócios, dia 25 de outubro, tá bom? 25 de outubro, almoço a partir das 11h30 da manhã, valor do almoço para não sócios, R$ 60. E baile a partir das 14h, com entrada gratuita, ok? Banda Os Signos. Maiores informações, o telefone 519-9825-6778. Repetindo, 519-9825-6778. Dia 25 de outubro, almoço dos sócios da Associação dos Motoristas do Vale do Caí, nossa querida Associação dos Caminhoneiros, como carinhosamente a gente chama, né? Tá bom? Então, dia 25 de outubro, almoço dos sócios a partir das 11h30. Pessoal me mandando mensagem aqui, ó, perguntando sobre a final do Campeonato de Futebol de 7. Olha, minha gente, não, a informação que nós temos é que o jogo está confirmado para domingo, mas caso, entre aspas, caia o mundo aí de chuva, né, minha gente, provavelmente teremos aí, né, um adiamento, mas não tenho isso oficial, tá? Normalmente, quando chove na

0: sexta e no sábado, né? Dependendo do volume de chuva e absorção do gramado, às vezes, e uma coisa é jogar futebol de campo com trava, né? Com chuteira. Futebol de sete é jogado com aquele tênis, com aquela travinha pequena. Então, campo com muita umidade, molhado, literalmente os jogadores não vão parar em pé. Então, acredito eu que se continuar chovendo, teremos aí um adiamento da final entre Altaneiro e São Martim, tá? Então fica aqui o registro aí pros nossos torcedores. Lembrando que hoje, né, minha gente, hoje inicia oficialmente os festejos Farroupilhas aqui em São Sebastião do Caí, tá bom? Hoje, dia 11, né? Os torcedores, o tempo deu uma melhorada aí, né? Deu uma estiada aí pra... Tá certo que o nosso parque, boa parte é todo ele asfaltado, mas sabe como é que é, né? Chuva é sempre um incômodo, é complicado para qualquer tipo de evento, né? Oito horas mais 36 minutos e meio. 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Temperatura de 16.3. Nós vamos para os apoios culturais e a gente retorna em seguidinho aí para a sequência do programa e fechamento.
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Recebi agora há pouco aqui da Polícia Rodoviária, né? Agora confirmando aí, né? Só que colocaram aqui o quilômetro 18 no município de Bom Princípio, mas na verdade não é Bom Princípio, o quilômetro 18 é aqui em Rio Branco, né? Horário às 15h43 no acidente. Um jovem de 23 anos, tá, minha gente? Uma Honda Biz emplacada na cidade de Feliz. Ele foi atravessar aí, conforme informações colhidas no local, a Força Tática de São Sebastião do Caí realizava acompanhamento de uma motocicleta que trafegava no sentido capital Serra, na tentativa de abordagem. Durante o acompanhamento, o condutor da motocicleta parou, desembarcou do veículo, atravessando a rodovia em direção ao sentido contrário, quando foi colhido pelo automóvel Voyage, né, que trafegava no sentido oposto. Foi encaminhado aí pelo Corpo de Bombeiros Voluntários para o hospital. Perfeito, então, né? Vamos ligar a Polícia Rodoviária confirmando aí os dados já passados por nós aqui, segundo informações do nosso Corpo de Bombeiros Voluntários aqui de São Sebastião do Caí. Só para complementar, então, essa informação. Vamos para o nosso quadro do abraço, então, minha gente. É, vamos lá. Vamos para o nosso quadro do abraço, né? Mas antes do quadro do abraço, lembrando aqui, né, minha gente? Lembrando que no próximo dia 26, eu estava esquecendo aqui, né? O baile de aniversário do Centro Recreativo da Terceira Idade, aqui de São Sebastião do Caí, dia 26 de setembro. 13h30, no sábado, lá no Centro Recreativo, no loteamento Laux, animação da banda JD e Companhia Musical, ingressos ao preço de R$ 5,00. Necessário o pessoal confirmar a presença para o almoço e também para o baile, ok? Maiores informações, temos três telefones aqui, né, minha gente? Temos três telefonezinhos aqui, que é o 997-28-1939, que é o telefone da presidente, a dona Marlise Schneck. O telefone da Leila, que é o 996-23-1083. E o telefone da Ana Rosa, que é o 997-14-0244. Agora sim, vamos então para os nossos aniversariantes do dia 11 de setembro. Quero mandar um abraço muito especial para a Kátia Bandeira, de aniversário hoje. Um abraço para a Sandra Flores também, de aniversário hoje. Um abração especial para o meu querido amigo Antônio da Corsã, que também está de aniversário. Tá? Um abraço para minha querida amiga Marina Pinto, que também está de aniversário no dia de hoje. O João Masterling também. Um abraço, João, das felicidades aí pelo aniversário. E quero mandar um abraço muito especial, beijo no coração das duas aí, as gêmeas, a Fabiana e a Fabiola Miller, filhas da dona Vera e do seu Cristiano Miller, lá da Estrada da Várzea. Um abração especial aí para a Fabiana e para a Fabiola Miller, que estão de aniversário no dia de hoje, dia 11 de setembro. Vamos para a turma de amanhã, então, do dia 12? O que é que temos aqui? Meu querido amigo Bruno Schneider, de aniversário. Um abraço, seu Bruno. As felicidades aí pela passagem do aniversário de amanhã. O Vladimir da Silva também estará de aniversário amanhã, recebendo o nosso abraço. A Marilene Almeida, também de aniversário amanhã, dia 12, recebe nosso abraço. E o Antônio Juliano Saldanha, também de aniversário amanhã, recebendo aqui o nosso abraço do RCC Repórter. E por último, vamos para a turma do dia 13, né? De domingo. Um abraço, meu querido amigo Matheus Raimundo. Grande Matheus, um abraço. Das felicidades aí pela passagem do aniversário. Grande Matheus Raimundo, de aniversário. Um abraço também para Ramona Ferraz, também de aniversário. A Débora de Souza também, um abraço, Débora, das felicidades. A Adriana Reque Flores também, de aniversário no domingo. A Fernanda Fernandes também estará de aniversário. A Ellen Filapp, um abraço, Ellen,
das felicidades também. Minha querida amiga Laires Ledur, também de aniversário no domingo, recebendo aqui o nosso abraço. A Carolina Reichert, também de aniversário. Grande Marcelo Ludke, grande Mastiga, um abraço, meu amigo. Das felicidades aí pelo aniversário do domingo. O Lennon Leal, grande Lennon, um abraço, meu amigo. Das felicidades, e quero mandar também um grande abraço pro meu grande amigo Roquinho, grande Rock Lil, de aniversário no domingo também. Um abraço, Roquinho, pelo aniversário no domingo. Vamos agora então para as nossas senhas, né, minha gente? Para esta sexta-feira, 11 de setembro, a primeira delas, Crônicas, capítulo 13, versículo 18. Davi e todo Israel se alegravam diante de Deus com todas as suas forças, com cânticos, com harpas, liras, tamborins e símbalos e trombetas. Tessalonicenses, capítulo 5, versículo 16. Estejam sempre alegres. São as nossas senhas para esta sexta-feira, dia 11 de setembro. Obrigado pela atenção de todos. Segunda-feira estaremos de volta, a partir das 8 para mais um RCC Repórter. Segue a programação da Mais Ouvida aqui em São Sebastião do Caí. Tenham todos uma ótima e produtiva sexta-feira. Um bom e belo final de semana, né? Vai ser meio complicado em função do tempo, mas vamos torcer para que tenhamos um dia melhor aí, ou melhor, um final de semana melhor, né? E hoje chegamos no dia de número 864. A nossa contagem aqui, à espera da conclusão do desassoreamento real e criterioso no nosso Rio Caí e também no Arroio Cadeia, das galerias prometidas pelo governo do estado e também na conclusão das casas lá do loteamento Boa Vista, que elas sejam entregues aquelas famílias que realmente necessitam. Tá bom? Obrigado, bom dia, fique com Deus e até segunda,

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1: 9 horas e 2 minutos.
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1: 11 horas e 14 minutos.
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Symphony Orchestra, Hooked

romântico. Toquinho, Vinícius e Marília Medalha, Tade em Itapuã. Alex Bollard, Atlantis. Frank Purcell, Sugar Baby

0: Russos, Forever and Ever, Billy Vaughan, Take Me Home, Country Roads, Roland Shaw and Orchestra, Lover, Neil Amaro e seus cantores de ébano, Leva Eu, Richard Clayderman, Romeo and Juliet.
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3: 13 horas e 13 minutos.
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1: 14 horas e 28 minutos.
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0: nome da Jesus.
1: Gravando?
2: Ah,
3: legal.
2: Tem que levantar
3: mesmo,
2: só
3: pra
2: cá, né?
3: Gatinho!
1: Aí, só alegria!

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1: 15 horas e 30 minutos.

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0: eu sofro também, viu? Valeu, Júlia!
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0: Deve ser porque você vacilou pouco com ela, né?
1: Lembro que eu prometi que não ia assumir, não ia te deixar e nunca ia fazer seu ano chorar.
0: Pois é,

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1: 17 horas e 21 minutos.
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1: 18 horas e 23 minutos.
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1: Sociais, a capivara também virou fenômeno pop, com vídeos que mostram a rotina sociável dessas adoráveis criaturas. O sucesso é tanto que a capivara ganhou um dia mundial, comemorado na próxima segunda-feira. E no Brasil, a fama do bichinho não é diferente. E hoje, vamos conhecer um lugar que leva o nome da nossa estrela. No interior do Piauí, a arqueóloga Niede Guidon encontrou em 1979 um verdadeiro tesouro da história. Vestígios humanos de mais de 50 mil anos atrás. Mais de 1.300 sítios arqueológicos já foram catalogados na Serra da Capivara. São pinturas rupestres que registram cenas de caça, rituais, danças e outras atividades do cotidiano de povos que viveram na região. E para preservar toda essa história, foi criado o Parque Nacional da Serra da Capivara, no meio da Caatinga brasileira. Em 1991, o local entrou para a lista de Patrimônio Mundial da Unesco. Quem conta a história do desenvolvimento do local é a arqueóloga e pesquisadora Gisele Felice.
2: A ideia era fazer com que tivesse alguma coisa que pudesse gerar renda, melhorar a qualidade de vida das pessoas e, ao mesmo tempo, preservar o patrimônio cultural, que seriam sítios arqueológicos com as pinturas rupestres, que são magníficas, e preservar o patrimônio natural.
1: E quem vai visitar, é bom saber que tem bastante coisa para ver, hein? Como disse o professor de geografia e guia turístico Wilke Amorim Lopes.
3: Ele tem vários atrativos. Nós temos cânions, nós temos a fauna, nós temos a flora, temos as pinturas rupestres, que temos dois museus para proporcionar o turista, o visitante, ao conhecer o Parque Nacional Serra da Capivara. Nós temos também fósseis da megafauna. Há 12 mil anos atrás, nós temos mais da megafauna, preguiça gigante, mastodonte, macrauchenha, iriamas.
1: A história a olhos vistos. Foi o que o professor universitário de Recife, em Pernambuco, Raimundo Nonato Ferreira, teve a oportunidade de mostrar ao filho de 10 anos na Serra da Capivara.
3: Ele mesmo disse que foi uma experiência sem igual, inclusive algumas coisas que ele tinha visto na escola. E agora ele pôde ter a oportunidade de visitar as pinturas rupestres, ver esses rastros deixados há mais de 5, 10, 15, 50 mil anos pelo homem americano. E ele pôde ver, não só como foi descrito na sala de aula, mas pôde ver em loco. Então, assim, para ele foi uma experiência única.
1: Ficou curioso? Para conhecer mais sobre a história do parque, que fica no meio da Caatinga, a visita está aberta todos os dias, das 6 da manhã às 6 da tarde. Mas atenção, a entrada no parque só é permitida com guia credenciado do ICMBio. Tudo para proteger a biodiversidade do sertão e o legado das pinturas rupestres. Eu sou a Raquel Mariano e até a próxima viagem.
4: E na próxima sexta-feira, nós vamos celebrar o primeiro Dia Internacional das Cavernas, comemorado oficialmente em 13 de setembro. Até lá!
5: E essas foram as notícias do governo federal.
4: Fique agora com as notícias do Poder Judiciário e do Congresso Nacional. Boa noite, um bom fim de semana.
5: A gente volta na segunda-feira, uma boa noite.
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8: STF homologa planos estaduais contra violações de direitos no sistema prisional.
9: Telegram detalha ações contra desinformação em plano para eleições.
8: FGTS completa 60 anos neste mês.
9: Boa noite, eu sou Leandro Bezerra.
8: E eu sou Walter Lima.
9: STF confirma planos de reestruturação do sistema penitenciário de 14 estados.
8: Os demais estados e o DF tiveram os planos validados, mas com ressalvas. Carolina Chaves.
10: Em 2024, o STF homologou o plano Pena Justa, que prevê medidas para enfrentar problemas históricos do sistema prisional. A partir dessas diretrizes, estados e Distrito Federal elaboraram planos locais. Agora, o Supremo também definiu como será feito o monitoramento das ações. Os tribunais de justiça terão que padronizar os procedimentos e monitorar o cumprimento das medidas previstas. Os corregedores gerais de justiça deverão acompanhar a execução dos planos com o apoio dos grupos de monitoramento e fiscalização do sistema carcerário. As informações deverão ser encaminhadas ao CNJ pelos comitês locais. Juízes corregedores de presídios e magistrados responsáveis pelas varas de execuções penais também poderão auxiliar na fiscalização.
9: Telegram apresenta plano de conformidade para as eleições.
8: A medida faz parte das ações do TSE para o combate da desinformação. Guilherme Firmino.
11: Segundo o plano, a plataforma poderá remover materiais potencialmente ilegais, restringir ou excluir contas em desacordo com o plano e usar marcadores para alertar os usuários sobre possíveis fraudes ou conteúdos falsificados. A plataforma também pode fazer a moderação de grupos, contas, bots e canais, através de denúncias ou por um sistema de detecção interna. A empresa deixa claro que as medidas abrangem apenas as funcionalidades públicas do serviço. As comunicações privadas permanecem protegidas e não são monitoradas.
9: Lei que criou o FGTS completa 60 anos no domingo, 13 de setembro.
8: O fundo foi criado em 1966. Larissa Batista.
12: Há 60 anos, o FGTS funciona como uma rede de proteção para quem trabalha. O empregador deposita todo mês e sem descontar do salário o valor em uma conta vinculada. Esse dinheiro pode ser sacado nas situações previstas em lei, mas é preciso ficar de olho. Cerca de 1,5 milhão de empregadores devem juntos 11 bilhões de reais em FGTS. Por isso, você deve prestar atenção e conferir os depósitos todo mês pelo aplicativo Meu FGTS.
9: Justiça recebe denúncia e ex-deputado TH Joias torna-se réu por corrupção.
8: A denúncia foi apresentada pelo Ministério Público Federal. Vanessa Pereira.
13: A denúncia contra o ex-deputado estadual TH Joias e outras 4 pessoas foi recebida pelo Tribunal Regional Federal da 2ª Região nesta semana. De acordo com o MPF, o esquema envolvia a ocupação de cargos públicos, o vazamento de dados policiais e a facilitação de vantagens ilícitas. Além da condenação pelos crimes imputados, o MPF requereu ao tribunal a manutenção das medidas cautelares pessoais e patrimoniais fixadas pela Justiça. O tribunal manteve a prisão preventiva dos acusados, ordenou a transferência do ex-deputado para a Penitenciária Federal e deu aval ao compartilhamento de provas e uso de bens apreendidos.
9: Medida protetiva não pode impor à vítima de crime sexual o ônus de se afastar do acusado no trabalho.
8: Essa decisão é do ministro Antônio Carlos Ferreira, do STJ. Fátima Uchoa.
14: Inicialmente, a medida protetiva determinava que o acusado mantivesse distância mínima de 100 metros da vítima de crime sexual e não tivesse contato com ela, que trabalha na mesma instituição. Mas, devido à dinâmica profissional, o homem superior e hierárquico comparecia ao local de trabalho da mulher, o que a fazia se afastar das atividades para cumprir a ordem judicial. O ministro Antônio Carlos Ferreira ampliou a medida protetiva de urgência para proibir o investigado de ir ao local de trabalho da vítima. Segundo o ministro, a proteção legal não pode funcionar para obrigar a própria vítima a restringir atividades profissionais para não se encontrar com o investigado.
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9: A você uma boa noite.
8: Um bom fim de semana e até segunda-feira.

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1: Eu sou Humberto Pinheiro e estes são os destaques de hoje do Jornal do Senado, que começa agora. Projeto que autoriza trabalho com reciclagem a presos dos regimes fechado e semiaberto está pronto para votação. Sem aprovação pelo Congresso, 5 medidas provisórias perdem a validade. Congresso participa de campanha Setembro Amarelo de prevenção ao suicídio. Boa noite. Presos dos regimes fechado e semiaberto poderão trabalhar com reciclagem de materiais. É o que prevê um projeto que já foi aprovado pela Comissão de Meio Ambiente e agora está pronto para ser analisado pela Comissão de Constituição e Justiça. A proposta altera duas legislações para viabilizar o trabalho de pessoas presas na coleta e na reciclagem de materiais. Mais detalhes com o repórter César Mendes.
2: O projeto em análise na Comissão de Constituição e Justiça permite a participação de presos em atividades de limpeza urbana e de manejo de resíduos sólidos. Iniciativas que, segundo o autor, senador Sérgio Petecão, do PSD do Acre, vão contribuir para a ressocialização e para o desenvolvimento sustentável. O texto aprovado pela Comissão de Meio Ambiente em junho muda duas legislações para que isso seja possível. A Lei de Saneamento Básico, incluindo a possibilidade de que a triagem de resíduos seja realizada pelos condenados, e a Política Nacional de Resíduos Sólidos, para que o desenvolvimento de projetos de reciclagem por presos seja considerado como uma das iniciativas atendidas prioritariamente por linhas de financiamento público. O texto original previa ainda mudanças na Lei de Execução Penal, mas isso foi retirado da proposta sob a justificativa de que já existem normas legais que autorizam o funcionamento de oficinas de reciclagem nos presídios, como explicou o relator designado, senador Confúcio Moura, do MDB de Rondônia.
3: Devemos reconhecer que, pelo atual regulamento jurídico, não há vedação alguma para a implantação de oficinas de reciclagem de resíduos sólidos nas unidades prisionais, já existindo, inclusive, experiência nesse segmento.
2: Se for aprovado na comissão e não houver recurso para a votação no plenário, o projeto seguirá para a Câmara dos Deputados.
1: Entre meninas de 15 a 19 anos, o Brasil registrou mais de 289 mil partos em 2023. O dado foi divulgado pelo Ministério da Saúde e alerta para a gravidez na adolescência. Para prevenir a gestação nessa faixa etária, o Senado analisa um projeto de lei que torna obrigatória a veiculação de campanhas educativas sobre a prevenção da gravidez na adolescência e os riscos físicos e mentais relacionados ao aborto. A divulgação deve ocorrer no rádio, na televisão, nas redes sociais, nos cinemas, nas lojas de aplicativos e em jogos eletrônicos voltados para adolescentes. A iniciativa já foi aprovada pela Comissão de Direitos Humanos, onde contou com parecer favorável da senadora Damares Alves, do Republicanos do Distrito Federal. Ela pontuou a importância de incluir também o público masculino nas ações de conscientização sobre a gravidez entre os adolescentes. Atualmente, a proposta aguarda a análise da Comissão de Assuntos Sociais.
4: Estudos apontam que campanhas que incluem os meninos e as meninas são mais eficazes, pois promovem uma cultura de responsabilidade compartilhada, empatia e respeito mútuo.
1: Sem aprovação pelo Congresso, 5 medidas provisórias acabaram perdendo a validade. Entre elas está a que trata do novo Desenrola Brasil, programa do governo federal voltado à renegociação de dívidas de pessoas físicas. Repórter Pedro Pincer.
5: Entre elas está a MP do novo Desenrola Brasil, programa do governo federal voltado à renegociação de dívidas de pessoas físicas. Os devedores que participassem do programa teriam o CPF bloqueado em plataforma de apostas de cota fixa no prazo de 12 meses após a assinatura do contrato de renegociação. Para o senador Paulo Paim, do PT do Rio Grande do Sul, essa exigência era acertada.
6: Quem já está endividado não pode ser empurrado para um ciclo ainda mais grave de perdas, especialmente em um ambiente como o das apostas online.
5: Também perderam validade quatro medidas provisórias editadas pelo governo para reduzir os impactos econômicos dos conflitos no Oriente Médio. Uma delas destinava 14 bilhões e meio de reais para financiar a compra de veículos como caminhões, ônibus e micro-ônibus.
1: A fachada do Congresso Nacional está com uma iluminação especial até domingo, em apoio ao Setembro Amarelo, campanha de prevenção ao suicídio. A ação acontece na semana em que o assunto foi debatido no Senado. Reportagem de Yasmin Rodrigues.
7: A iluminação especial amarela do Congresso reforça a campanha Setembro Amarelo, que busca reduzir o estigma e estimular a procura por ajuda. Um dos requerentes foi a senadora Damaris Alves, do Republicanos do Distrito Federal, que nesta quinta-feira, 10 de setembro, data nacional de prevenção do suicídio, presidiu uma audiência pública sobre o assunto na Comissão de Direitos Humanos.
8: O Congresso Nacional está fazendo sua parte. Nós estamos aprovando leis todos os dias sobre o tema. Será que são só leis que nós vamos ter que construir ou nós vamos ter que fazer entregas de políticas públicas efetivas? Mas esse é um tema que não depende só do poder público.
7: Para quem precisa de apoio, o Centro de Valorização da Vida oferece atendimento gratuito e sigiloso pelo telefone 188, 24 horas por dia.
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9: Meu nome é Marta Garski, eu moro em Brasília e eu gostaria de saber por que nessas eleições serão escolhidos dois senadores.
1: Quem responde é o consultor legislativo Gilberto Guerzoni.
10: Marta, a nossa Constituição prevê que o Senado é renovado de forma alternada de 1/3 e 2/3. Então, a cada 4 anos, a gente elege senadores. Alternadamente, um senador e 2 senadores, uma vez que cada estado e o Distrito Federal tem 3 senadores. Então, neste ano, nós vamos escolher 2 senadores porque há renovação de 2/3 da Casa.
1: 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E neste ano, fique atento. A votação é de 2 senadores e serão 2 votos para candidatos diferentes. Ou seja, é preciso escolher um candidato ou candidata, confirmar o voto e depois registrar o segundo voto para outro candidato. Se o eleitor digitar o mesmo número 2 vezes, o primeiro voto será considerado válido, mas o segundo será anulado. E tem outro detalhe importante. Na eleição para senador, não é possível votar apenas no número do partido. O voto precisa ser dado a um candidato. Se o eleitor digitar somente o número da legenda, o voto será considerado nulo. Para não esquecer os números, o eleitor pode levá-los anotados em um papel no dia da eleição. O primeiro turno será no dia 4 de outubro. E para ajudar o eleitor a se informar, o Senado Federal preparou uma página especial com informações sobre as eleições. O conteúdo está disponível em senado.leg.br/eleições. Com edição de Paula Groba e trabalhos técnicos de Eliseu Caires, o Jornal do Senado fica por aqui. Acompanhe agora as notícias do Tribunal de Contas da União e da Câmara dos Deputados. Boa noite e um bom fim de semana.
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12: No dia 17 de setembro, o Tribunal de Contas da União realiza workshops sobre golpes digitais que usam o nome de órgãos públicos para enganar cidadãos. O encontro vai apresentar formas de prevenir e identificar fraudes, além de técnicas para retirar páginas e conteúdos falsos da internet. Os principais golpes em instituições públicas envolvem programas sociais falsos, fraudes em benefícios, cobranças indevidas e páginas falsas do gov.br. Os criminosos também usam e-mails, SMS e WhatsApp para enganar as vítimas. O workshop é voltado a profissionais e gestores da área de segurança da informação, tecnologia e comunicação, mas aberto a toda a população. A transmissão será pelo canal do TCU no YouTube às 15h. Saiba mais em tcu.gov.br.
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13: Jornal Câmara dos Deputados. Deputados aprovam projetos para estruturar e incentivar o futebol feminino.
14: Câmara dá preferência a candidato afastado do convívio familiar no ProUni.
13: Povos tradicionais deverão autorizar empreendimentos em seus territórios.
14: Boa noite. Avança na Câmara projeto que prevê autorização dos povos tradicionais à realização de obras e empreendimentos em seus territórios. A repórter Silvia Munhato traz mais informações sobre a proposta.
15: A Comissão de Amazônia dos Povos Originários e Tradicionais da Câmara dos Deputados aprovou o projeto que exige consulta prévia e autorização de povos indígenas, quilombolas e outras comunidades tradicionais antes do licenciamento de obras e empreendimentos que possam afetá-los. Pela proposta, os povos e comunidades tradicionais terão acesso prévio às informações sobre o empreendimento e seus possíveis impactos, com prazo adequado para análise e manifestação. O texto prevê ainda que as regras da consulta sejam definidas em conjunto com os grupos potencialmente afetados, respeitando suas tradições, idiomas e formas próprias de organização social. Em caso de divergência entre os moradores impactados e o empreendedor, prevalecerá a decisão da população afetada. A relatora foi a deputada Célia Chacriabá, do PSOL de Minas Gerais.
16: Nós estamos protegendo com esse projeto o direito mais sagrado, também o território e também a prevenção da saúde. A instalação desses aterros contamina os lençóis freáticos, provoca a insegurança alimentar, nutricional e também o adoecimento da população, provocando um verdadeiro ecocídio. Nenhum empreendimento desse porte pode passar por cima da identidade e do bem viver de nossos povos.
15: A versão original do texto apenas proibia a instalação de aterros sanitários em territórios de povos e comunidades tradicionais. A relatora, no entanto, ampliou o alcance da medida para abranger qualquer empreendimento capaz de provocar impactos diversos sobre essas populações. A relatora afirmou que a legislação já garante a participação desses povos, mas essas consultas nem sempre são respeitadas. Por causa da alteração do texto, o deputado Capitão Alden, do PL da Bahia, requereu que o projeto também seja analisado pela Comissão de Desenvolvimento Econômico. Segundo ele, as mudanças afetam a segurança jurídica dos processos de licenciamento. A proposta que condiciona a realização de empreendimentos em terras indígenas, a concordância desses povos ainda deve ser analisada pelas comissões de desenvolvimento urbano e de Constituição e Justiça. Da Rádio Câmara de Brasília, Silvia Munhato.
13: Direitos Humanos. Em modo, o PT do Rio de Janeiro defende a aprovação de projeto que cria uma política nacional para a população em situação de rua. Relator da proposta, ele afirma que um dos objetivos é combater a aporofobia, definida como medo, rejeição ou distanciamento em relação às pessoas pobres.
17: Aporofobia é um termo que poucas pessoas talvez tenham familiaridade com ele, mas é pavor aos pobres, isso é temor aos pobres, medo dos pobres, quer dizer, distanciamento dos pobres. E nós sabemos que há muitas pessoas empobrecidas no nosso país, a população em situação de rua, na última contagem que temos, ela chega a quase 350 mil pessoas no Brasil, e são homens e mulheres, nossos irmãos e irmãs, que merecem ser respeitados e que têm direito aos direitos que qualquer cidadão brasileiro tem.
14: Raymond pondera que a iniciativa busca não apenas assegurar direitos básicos, mas também promover uma mudança cultural que supere a aporofobia. O parlamentar reitera que quer garantir a dignidade da pessoa humana em todo o território nacional.
13: Segurança Pública. Guilherme Derrite, do PP de São Paulo, defende a criação de regras para investigar crimes digitais e ampliar a cooperação entre órgãos públicos e plataformas. A ideia é compartilhar dados em casos de situação de emergência, como abuso sexual de crianças e adolescentes e maus tratos contra animais.
14: Guilherme Derrite também quer reforçar o combate aos crimes digitais com estruturas especializadas dentro das secretarias estaduais de segurança pública. O projeto do deputado estabelece regras de transparência para as plataformas e atualiza a legislação sobre a exploração sexual infantil na internet.
13: Sóstenes Cavalcante, do PL do Rio de Janeiro, apresentou o projeto que proíbe a venda de réplicas da carteira de identificação da pessoa com transtorno do espectro autista e de documentos semelhantes. Ele explica que o objetivo é evitar a fraude do documento de forma gratuita.
14: Sóstenes Cavalcante afirma que essa comercialização pode levar famílias a comprar documentos sem validade oficial, além de abrir espaço para o uso indevido de benefícios. O projeto do parlamentar prevê multa de R$1.000 a R$10.000, com valor dobrado em caso de reincidência.
13: Projeto de Luísa Erundina, do PSOL de São Paulo, determina que o crime de feminicídio nunca seja considerado crime militar. A deputada entende que esses casos devem ser julgados pela justiça comum, mesmo que o crime ocorra em quartéis ou envolva integrantes das Forças Armadas.
14: Luísa Erundina argumenta que o feminicídio é motivado pelo ódio e pela violência de gênero e não tem relação com a disciplina militar. Para ela, a medida garante que os acusados sejam julgados pelo tribunal do júri para evitar decisões corporativistas.
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0: Novas leis viabilizaram a Copa Feminina de 2027 e propostas aprovadas reforçam o protagonismo das mulheres no futebol. A reportagem é de José Carlos Oliveira.
1: A realização da Copa Feminina de Futebol e o fortalecimento do protagonismo das mulheres no esporte passam pelo Congresso Nacional. Deputados e senadores já aprovaram leis que viabilizam a competição prevista para 2027 e analisam várias propostas de incentivo permanente às jogadoras desde as divisões de base. Uma das leis já em vigor permite que as 8 cidades sedes da Copa deem isenção de ISS, Imposto sobre Serviços, para empresas envolvidas na organização do evento. Outra lei regulamenta direitos e deveres da União e da FIFA durante a Copa. A relatora do texto na Câmara, a deputada Gleisi Hoffmann, do PT do Paraná, destacou os reflexos positivos da competição para o Brasil.
2: Ao investir em um grande evento, cria empregos, estimula a economia do turismo e melhora a infraestrutura com o legado de obras. Contribuirá para o alcance de objetivos como viabilizar a entrega de infraestrutura esportiva e para esportiva e a fomentar a prática do futebol feminino em todas as regiões do Brasil.
1: A chamada Lei Geral da Copa Feminina traz regras sobre comércio nas áreas dos eventos, publicidade, exploração de marcas e imagens, concessão de vistos para trabalhadores estrangeiros, venda de ingressos, segurança pública e funcionamento de serviços durante a competição. A aprovação não foi unânime. O deputado Kim Kataguiri, do Missão de São Paulo, lembrou a Copa Masculina de 2014 para criticar o fato de o Brasil sediar outro evento da FIFA.
3: O discurso de que a Copa deixa infraestrutura, deixa legado é falacioso, a gente já escutou essa balela, não deixou nada. A FIFA vem, saqueia o país e depois vai embora.
1: O Brasil participou de todas as 9 edições anteriores da Copa Feminina e tem a maior artilheira da competição, a Alagoana Marta, com 17 gols em 22 jogos de 6 Copas. A Copa Feminina de 2027 será a primeira na América do Sul. Vai reunir 32 seleções entre 24 de junho e 25 de julho do ano que vem, com jogos em Belo Horizonte, Brasília, Fortaleza, Porto Alegre, Recife, Rio de Janeiro, Salvador e São Paulo. A Câmara ainda analisa vários outros projetos de lei para incentivar o futebol feminino. Os textos tratam de incentivos financeiros e superação da discriminação de gênero, entre outros temas. O deputado Marcos Braz, do PSDB do Rio de Janeiro, tem proposta com foco nas categorias de base.
4: Obriga que escolinhas de projetos de futebol financiados com dinheiro público federal ofereçam turmas femininas. Não dá mais para o Estado financiar projeto esportivo que só enxerga o menino. Se tem verba pública, tem que ter vaga para a menina também. Assim que a gente forma a próxima Marta.
1: A ex-deputada Carla Aires, do PT de Santa Catarina, atualmente vereadora em Florianópolis, é autora de projeto de lei que cria o marco legal do futebol feminino. Da Rádio Câmara de Brasília, José Carlos Oliveira.
0: Homenagem.
5: A Câmara realizou sessão solene para a entrega da medalha do mérito evangélico Daniel Berg e Gunnar Wingren, por iniciativa de Raimundo Santos, do PSD do Pará. Ele lembra que 12 pessoas foram homenageadas com a medalha.
6: Então, o reconhecimento que a Câmara dá com essa medalha precisa reconhecer aquelas pessoas ou instituições que tiveram serviço de cunho evangelístico, mas com seus reflexos notadamente percebidos em favor da sociedade, levando não só o evangelho, mas levando a cidadania, a inclusão social, o apoio às pessoas desassistidas, onde o Estado às vezes não consegue chegar. É importante saber que essas igrejas não chegam sozinhas ali. Há líderes, há pastores, há pastoras, pessoas ou instituições que prestaram grande serviço de evangelização, mas que os reflexos alcançaram centenas, milhares, milhões de pessoas.
0: A sessão solene para a outorga da medalha do mérito evangélico Daniel Berg e Gunnar Wingren aconteceu em junho. Segundo Raimundo Santos, a escolha do mês é uma homenagem ao aniversário da Assembleia de Deus, fundada em 18 de junho de 1911, na cidade de Belém, no Pará.
7: Saúde.
5: A Câmara aprovou o projeto que obriga o acompanhamento em tempo real dos estoques de medicamentos do SUS. A reportagem é de Marcelo Larcher.
8: A Câmara dos Deputados aprovou o projeto que cria um sistema para acompanhar em tempo real o consumo, o abastecimento e o estoque de remédios e produtos do Sistema Único de Saúde, o SUS. O projeto, já aprovado pelo Senado, determina que o governo federal, estados e municípios devem manter em conjunto dados atualizados sobre a quantidade de produtos e medicamentos em estoque. Isso vai permitir um acompanhamento constante dos níveis de produtos à disposição, inclusive das farmácias populares. A administração do sistema será compartilhada entre os gestores federais, estaduais e municipais do SUS. A justificativa para o projeto foi um relatório do Tribunal de Contas da União que apontou falha do Ministério da Saúde no acompanhamento dos estoques de medicamentos usados durante a pandemia de Covid-19. A proposta foi aprovada de maneira simbólica pelo plenário da Câmara. Antes disso, o relator na Comissão de Seguridade Social e Família, deputado Luiz Lima, do Novo do Rio de Janeiro, disse que a criação de um sistema que possibilite a consulta aos estoques públicos de medicamentos e produtos para a saúde contribui para a eficácia e transparência da gestão. Mauro Junqueira, secretário executivo do Conselho Nacional de Secretarias Municipais de Saúde, o CONASENS, disse apoiar o controle de estoque, mas apontou problemas que precisam ser sanados para que haja um acompanhamento em tempo real. Ele explicou que o que foi acertado após o relatório do TCU foi a atualização diária dos dados na Base Nacional de Assistência Farmacêutica, o sistema atual, de modo que se saiba o nível de estoque relativo ao dia anterior. Para Mauro Junqueira, nem todos os municípios conseguem hoje fazer esse controle em tempo real.
7: Tem muitos municípios com dificuldade de conectividade, de infraestrutura. Além disso, o SUS gera diariamente um volume muito grande de dados que precisam ser armazenados, processados e integrados. CONASEMES, como a voz dos municípios no SUS, é totalmente favorável à transformação digital no SUS, mas para chegar ao controle em tempo real em todo o país, é preciso superar desafios importantes de conectividade, de infraestrutura e do subfinanciamento do Sistema Único de Saúde.
8: O projeto que cria um sistema para acompanhar em tempo real o consumo, o abastecimento e o estoque de remédios e produtos para a saúde no SUS será enviado para a sanção presidencial e já pode virar lei. Da Rádio Câmara de Brasília,

0: Alguns dos procedimentos prestados ali dentro estão com a tabela defasada perante o SUS há 20, 23 anos.
1: Paulo Soares defende revisões periódicas da tabela para que os hospitais não dependam de negociações políticas pontuais. Ele também aponta que a medida pode ajudar a descentralizar atendimentos, reduzindo deslocamentos de pacientes de cidades menores para polos regionais.
2: Economia. A Câmara aprovou o projeto que estabelece diretrizes para fortalecer a indústria brasileira com estímulos à inovação e à geração de empregos. Márcio Biolchi, do MDB do Rio Grande do Sul, apoia o texto que também busca reduzir a dependência de produtos e tecnologias estrangeiras.
1: Márcio Biolchi ressalta que, entre as medidas previstas, estão incentivos à produção nacional por meio de bens e serviços desenvolvidos no país. A proposta ainda reforça mecanismos de defesa da indústria brasileira diante de práticas comerciais consideradas prejudiciais no mercado internacional.
2: Delegado Caveira, do PL do Pará, apresentou o projeto para proteger consumidores que utilizam poços, cisternas ou outras fontes regulares de abastecimento de água. A proposta visa impedir que concessionárias obriguem esses usuários a desativar a fonte alternativa por existir rede pública disponível.
1: O texto de delegado Caveira também proíbe a cobrança de tarifa quando o serviço não é utilizado. De acordo com a proposta, nos imóveis abastecidos por fontes alternativas, a cobrança pelo esgoto deverá considerar o volume efetivamente medido ou outro método técnico de cálculo.
2: Transportes. Projeto de Fernando Monteiro, do PSD de Pernambuco, pune concessionárias de aeroportos por atrasos e falhas em serviços. A proposta autoriza a Agência Nacional de Aviação Civil, a ANAC, a aplicar sanções a concessionárias que descumprirem indicadores de qualidade em etapas como desembarque e restituição de bagagens.
1: Pelo texto de Fernando Monteiro, as penalidades variam de advertências e multas até a caducidade da concessão em casos graves. Para o congressista, a medida protege o passageiro e garante a eficiência no atendimento pós-pouso.
2: Educação. A Câmara aprovou a preferência no ProUni para candidatos afastados do convívio familiar. Conheça as medidas propostas com a repórter Paula Bittar.
3: A Comissão de Constituição e Justiça da Câmara aprovou uma proposta que dá prioridade em caso de empate na fase de pré-seleção do programa Universidade para Todos, o ProUni, a estudantes com histórico de afastamento do convívio familiar. O afastamento deverá ter sido motivado por negligência, discriminação, exploração, violência, crueldade ou opressão. O relator, deputado Roberto Duarte, do Republicanos do Acre, ressaltou que a proposta está alinhada a preceitos constitucionais, como o princípio da dignidade humana, o direito à educação como dever do Estado e o princípio da igualdade.
4: Esses jovens enfrentaram barreiras imensas até aqui. Garantir o acesso ao ensino superior é dar a eles a oportunidade de reconstruir suas histórias com dignidade e conquistar a independência financeira. A educação transforma vidas e quando formamos profissionais que superaram tantas adversidades, fortalecemos toda a nossa sociedade.
3: A proposta que dá prioridade em caso de empate na fase de pré-seleção do programa Universidade para Todos, o ProUni, a estudantes com histórico de afastamento do convívio familiar vem do Senado, onde já foi aprovada. Portanto, já pode seguir para a sanção presidencial, a menos que haja recurso para a votação pelo plenário da Câmara. Da Rádio Câmara, de Brasília, Paula Bittar.
1: Felipe Francisco Kini, do Podemos do Paraná, pede que a Câmara, com o apoio do Tribunal de Contas da União, fiscalize a aplicação de recursos da merenda escolar em Grajaú, no Maranhão. A ideia é apurar possíveis irregularidades em uma licitação de mais de 12 milhões de reais.
2: Para Felipe Francischini, há indícios de entrega de alimentos antes da conclusão da licitação em um aumento de mais de 500% no valor do contrato em relação ao ano anterior. Ele defende ainda a identificação dos responsáveis e eventual ressarcimento ao erário, caso as irregularidades sejam confirmadas.
1: A Câmara analisa projeto que altera a Lei de Diretrizes e Bases da Educação para garantir aos pais ou responsáveis o direito prioritário de orientar a formação moral e ética dos filhos. Márcio Onaiser, do Solidariedade do Maranhão, explica que o objetivo é exigir que as escolas deem transparência sobre temas sensíveis.
2: O

0: O texto de Márcio Onaiser proíbe que escolas imponham conteúdos que contrariem as convicções familiares ou façam direcionamento ideológico. De acordo com o autor, a medida não cria censura, mas reforça a parceria e o diálogo entre a família e a escola.
1: Termina agora o jornal Câmara dos Deputados, produzido pela Rádio Câmara, com trabalhos técnicos de Everson Urani e a apresentação de José Carlos Andrade e Luciana Vieira. Uma boa noite para você.
0: Uma ótima noite. A Voz do Brasil está de volta na segunda-feira. Excelente fim de semana.
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0: Calabouço do Rock RCC FM, estamos aqui novamente hoje, porque hoje é sexta-feira, o quê, Metz?
1: Hoje, sexta-feira do Rock do Metal aqui de São Sebastião do Caí.
0: Aê, maravilha, boa noite, calabouceiros do rock ouvintes, e boa noite, Alexandre Metz, tudo certo?
2: Boa noite, Estevam, tudo bem, tudo bem. Tudo
0: muito certo. Bem, tá muito bom porque tem calabouço do rock, né? Então a coisa tem que ficar boa, né? Pior do que isso, não tem como ficar. Muito bem, nossa linha direta 36353152, nosso WhatsApp 998175690. Para ouvir aí o Calabouço do Rock, pode sintonizar no 87.5, quem é da região, ou pega seu aplicativo favorito de celular, né, pela internet, qualquer lugar do planeta, ou no site rcc.fm, direto ali tem os links então para curtir aqui a programação. Ô, Metz, vamos começar então o nosso barulho bom.
1: Isso aí.
0: Ok, agora bada, esse bloco aqui eu montei mesmo só das antigas mesmo. Esse aqui tu vai gostar. Não tem nada aqui que vai te desagradar. E a geração também mais velha. Não que seja muito velho, mas assim vai ser legal.

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0: Calabouço do Rock, RCC FM, voltando aí de nosso primeiro grande bloco de som. Medos, manda.
1: A gente abriu então com Hold Back the Water, BTO. Na sequência teve Johnny B. Goode, Chuck Berry. Após, Peter Gunn com Emerson, Lake e Palmer. E fechando, Say What You Will com Fast Way.
0: Muito bem, Medos, eu acho que tem alguma notícia engatilhada aí, né?
1: Isso, envolvendo o Led Zeppelin, né? O Jimmy Page relembra uma capa de 73 que fez simplesmente o designer ser expulso da sala. Para ele, o próprio Page, foi um insulto. Bom, ele nunca escondeu, né, que o controle dele no Led Zeppelin, né, ele sempre quis ter tudo em suas mãos. Bom, isso também incluía a arte, né, dos álbuns. Bom, então foi contratado um designer, né, Storm, e apresentou uma ideia para a capa do Houses of the Holy, né, que foi lançado em 73. E a reunião terminou antes de começar. Bom, nas palavras de Page, né, eles tinham contratado eles, né, esse cara ia, o Storm, tá? E o cara chegou com uma foto de uma quadra de tênis verde elétrico com uma raquete em cima. Aí o Page: que diabos isso tem a ver com qualquer coisa? E ele respondeu: racket, não entendeu? Eu disse: você está querendo insinuar que a nossa música é uma barulheira? Cara, te manda daqui. E nunca mais viram a porra do tal do cara. E arrumaram um outro pessoal, então, que fez a capa que hoje todo mundo conhece, a capa do álbum Houses of the Holy. E o trocadilho, né, se perde na tradução. Racket significa tanto raquete quanto algazarra, som desagradável. E foi essa segunda opção que o Jimmy Page entendeu na época. Então correu com o cara: te manda daqui, velho.
0: Ele já viu assim: olha, estão metendo pau aqui no nosso som, né, e chamando aí que é um barulho só. Na verdade é bem diferente, né, porque o álbum é legal. E esse álbum é aquela capa, é das crianças no morro ali, né? Esse é o Holly.
1: Subindo. Mas são só duas, né? São só duas crianças ali que tem, né?
0: Duas crianças que tem num gramado subindo, assim, ali, daí, né? Duplicaram, né? Fizeram várias, né? Que é uma alusão ali, uma obra de ficção científica, assim. Mais somente.
1: Vai.
0: Agora mais um bloco raiz.

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0: Calabouço do Rock RCC FM, neste momento, 8 horas e 38 minutos. 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
1: A gente abriu aí com Rolling Stones, né? A faixa de abertura do novo álbum, Rogue and Twisted. Na sequência, Tommy Bolin, que é intitulada como Smooth Fandango, mas na verdade é Crazed Fandango, né? Outra versão.
0: Crazed essa, porque ela é mais louca.
1: Essa faixa aí tem 5, 6 versões no mínimo, né? Cada qual uma melhor que a outra, né? Um grande instrumental aí, um fusion, né? Muito bom. E fechando, né? Tony Iommi com, na voz do Glenn Hughes, com Let It Down Easy.
0: Muito bem, Mets. O Dave Mustaine, aí, o vocalista então do Megadeth, foi lançado agora recentemente a biografia, no Brasil ao menos, né? In My Darkest Hour, né? Hora mais sombria, né? Onde ele relata aqui bastante coisa da carreira dele, mas também a questão aí do tratamento que ele fez para câncer de garganta em 2019. Então ele detalha aí que até hoje, né, ele está sofrendo assim muitos efeitos em função de químio e rádio que ele fez nesse tratamento ali na época. Como também fez rádio ali na região da garganta, né, e químio, ele diz que, ó, tá perdendo dentes até hoje, fazendo implantes, né, restaurando, porque foi um dos efeitos colaterais. Muitos problemas assim na boca, né, o que dificulta aí até o momento a voz dele exige aí um esforço, um treinamento, né, extra. Mas assim, está aí na sua turnê de despedida, né, do Megadeth, que está em andamento, né? Vamos ver se detalhe aqui alguma coisa sobre essa última turnê. Mas não conta aqui quantos shows tem, como é que está o andamento aí do processo dela, né? Mas está aí, tá, lutou contra a coisa e está fazendo aí sua apresentação aí com sua grande banda. Mais somente?
1: Vamos lá!

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0: 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Neste momento, um minuto para as 9 da noite. 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
1: A gente abriu então com Leila, a versão original, né, daquele álbum de 1970, que toca Eric Clapton com Duane Allman, né, uma constelação aí de grandes artistas, né, um álbum duplo. Na sequência, K-Leg com Marillion e fechando The Dead Heart com Midnight Oil.
0: Legalmente, uma curiosidade aqui, né, que veio à tona aí agora, essas confissões aí que o Axl Rose costuma fazer. Então, o álbum deles que colocou a banda assim entre uma das maiores do mundo, né, que Use Your Illusions 2.